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primeira hora deste nosso programa de hoje, vamos ter os temas seguintes. Daqui a alguns instantes, a palavra do dia, um programa da RDP Internacional, e hoje trata simplesmente da palavra vergonha. Logo a seguir, o melhor da música portuguesa, os grandes êxitos dos anos 1990. Depois, Portugal de Les a Les, também um programa da RDP Internacional, hoje um passeio pelas aldeias de Arouca. E para terminar esta primeira hora, canto fado, os melhores fados com o álbum Fado Antologia de 2009. Mas antes que mais, vamos ficar com o Top Portugal 2026. Vamos ficar para já com a música e um primeiro tema, o grupo Vizinhos, e o tema A Vizinha do Primeiro Andar.

0: Vizinhos com o tema Vizinha do Primeiro Andar.
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0: Rádio Occitanie, programa Lusitânia especial, domingo à noite. Continuamos agora com a palavra do dia, um programa da RDP Internacional. E hoje a palavra é a palavra vergonha.
2: A palavra do dia é vergonha. E vergonha é um sentimento desagradável relacionado com o receio da desonra ou do ridículo, da timidez, do acanhamento. E é também um ato indecoroso. E vergonha é a sensação de perda de dignidade ou de falta de valor pessoal, humilhação, rebaixamento, desonra. E vergonha é também uma coisa mal feita ou mal acabada. E antigamente, vergonha era também o rubor nas faces. Vergonha vem do latim e deriva de reverere, que é formado por re, para trás, de novo, e verere, que significa respeitar. No fundo, a vergonha é aquilo que não se respeita.

0: Jorge Ferreira com o tema Não Há Vergonha.
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0: Rádio Occitanie, programa Lusitânia especial, domingo à noite. Passamos a mais outro tema, o melhor da música portuguesa e os grandes êxitos da música portuguesa nos anos 1990. Primeiro tema que vamos ouvir hoje, o grupo Madre Deus interpreta-nos o Pastor.

Madre Deus, o Pastor, um dos grandes êxitos da canção portuguesa nos anos 1990. Outro grande êxito também dessa época, os Delfins, Nasce Selvagem.

0: represas do grupo Trovante, aqui com Pablo Milanés, interpretaram o tema Feiticeira.
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0: Radio Occitanie, programa Lusitânia especial domingo à noite. Continuamos com o melhor da música portuguesa e os grandes êxitos dos anos 1990. Agora é a vez de ouvirmos Dulce Pontes cantando um grande êxito de Amália Rodrigues, Lágrima.

Pode ser saudado uma interpretação aqui de Nuno da Câmara Pereira. E vamos terminar este espaço dedicado ao melhor da música portuguesa e os grandes êxitos dos anos 1990 com Júlio Pereira, um dos melhores músicos portugueses, ele que nos interpretava um instrumental, O Meu Bandolim.

0: Júlio Pereira, o meu bandolim, um dos grandes êxitos da música portuguesa nos anos 1990. E vamos ficar com o sinal da nossa estação.
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0: Rádio Occitanie, programa Lusitânia especial, domingo à noite. Continuamos agora com o Portugal de Les a Les, um programa da RDP Internacional, e hoje um passeio pela Rota das Aldeias de Arouca, no distrito de Aveiro.

0: Entramos na Autoestrada do Norte em direção a Santa Maria da Feira. Apanhamos a direção de São João da Madeira e em Arouca vamos à descoberta do mosteiro. Quem nos abre a porta é Elizabeth Brandão.
1: Vem aqui visitar o museu. Podem ver a cozinha, a sala do capítulo, o cadeiral, o órgão, que pertence ao século XVIII, tem 1.352 vozes. Podem ver mobiliário, tapetes, esculturas, pinturas do século XVII, XVIII, por exemplo, Josefa D'Óbidos, Diogo Teixeira, etc.
0: Sabendo desde já os ingredientes deste roteiro, comecemos pela sala do capítulo.
1: Esta sala é então a sala do capítulo. Ali atrás era onde se sentava a Madre Superiora, na sua cadeira abacial, que pertence ao século XVIII. Dos lados sentavam-se as outras monjas. Esta sala funcionava como a sala de um tribunal, onde eram debatidos assuntos relacionados com o mosteiro. Na parede, os azulejos pertencem ao século XVIII e foram pintados pela Escola de Coimbra. Representam o norte da Europa. Era uma forma que as monjas tinham de ver o mundo exterior, uma vez que estavam enclausuradas aqui dentro. No chão, cada cinco pedras corresponde a um túmulo, tanto aqui como lá fora no claustro.
0: E conta a história que, em 1210, Dom Sancho I, rei de Portugal, deixou este mosteiro a Dona Mafalda.
1: Ela herdou o convento do pai, casou com Henrique I de Castela. O casamento foi anulado, nunca chegou a ser consumado. Ela voltou para Portugal, veio aqui para o convento e atualmente os restos mortais dela encontram-se na igreja do convento, revestidos a cera.
2: Há também uma estátua em tamanho real da
1: Rainha. Sim, existe aqui no mosteiro, no museu, uma estátua feita em madeira da Rainha Santa Mafalda, em tamanho original, feita no século XIII, para ser colocada sobre o túmulo de pedra da Rainha Santa Mafalda.
0: No início, o mosteiro foi ocupado pela Ordem de São Bento, mas no século XIII foi adotada à Ordem de Cister, que se manteve até aos finais do século XIX.
1: E temos paramentos que são feitos em seda e bordados a fio de ouro. Esta tabela servia para marcar a roupa que ia para a lavandaria. Aqui temos o Foral de Arouca, que pertence ao ano 1513, ao tempo de Dom Manuel I.

0: os fiéis à igreja, porque não era permitido tocar o sino.
1: Nos séculos XV e XVI foram realizadas diversas obras de reconstrução e ampliação do mosteiro, mas as obras de restauro aqui não param.
2: Então aqui a decorrer no catedral, que é uma espécie de igreja, algumas obras de restauração.
0: Sim, estão.
2: Porquê que é chamado catedral? Porquê que não é chamado de igreja ou de capela, aquele nome mais característico, mais substantivo?
0: Porque não era no catedral que era celebrada a missa. A missa era mesmo celebrada na igreja, que fica em frente ao catedral. O catedral assistiu então as monjas à missa.
1: Em jeito de resumo, resta dizer que não podemos de todo deixar de visitar a igreja, o coro das freiras, os claustros, o refeitório, a cozinha e o Museu de Arte Sacra, que é um dos melhores da Península Ibérica.

0: Foi uma caninha verde aqui numa interpretação do conjunto etnográfico de moldes de cantares e danças arouquenses.
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0: a frequência da Radio Occitanie na zona de Comminges, ou seja, Saint-Gaudens e arredores. E para terminar esta primeira hora do nosso programa de hoje, canto fado, os melhores fados, com o álbum Fado Antologia de 2009. Começamos com Manuel de Almeida. Manuel de Almeida, que vai nos interpretar o tema Fado Meia-Noite.

0: Quem vai ao fado aqui numa interpretação de Jorge Fernando? Jorge Fernando, que é mais conhecido como guitarrista, já que ele acompanhou grandes nomes do fado em Portugal, notavelmente a Amália Rodrigues. E mais um sinal da nossa estação.
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0: Duas frequências da Rádio Occitânia aqui na região Occitânia, uma em Toulouse e arredores e outra em Saint-Gaudens, na zona de Comenge. Continuamos com o fado e o álbum Fado Antologia de 2009. Ficamos agora com a voz de Teresa Tarouca. Teresa Tarouca, que vai nos interpretar Não Sou Fadista de Raça.

Praia e a Canção do Mar. E para terminar, mais um fado agora na voz da Diolinda Maria. Gosto de ti porque gosto.

0: gosto de ti porque gosto, voz de Deolinda Maria, para terminar este espaço dedicado ao fado e o álbum Fado Antologia de 2009. Mais um sinal da nossa estação.
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0: Rádio Occitania, programa Lusitânia. Final da primeira hora, até já para a segunda hora.

Rádio Occitanie, programa segunda, programa Lusitânia, especial domingo à noite. Estamos na segunda hora do nosso programa de hoje, onde vamos ter os temas seguintes. Daqui a alguns instantes, Vou Ali e Já Venho, um programa da RDP Internacional, e hoje uma visita ao Castelo de Palmela. Logo a seguir, os artistas portugueses recordistas de vendas de álbum e de singles. Hoje, com Carlos do Carmo, que entre 1964 e 2020 vendeu mais de 5 milhões de discos. Logo a seguir, no Tempo das Dálias, um programa também da RDP Internacional. Hoje vamos saber quem foi a Severa. Para terminar este nosso programa de hoje, do Choupal até à Lapa, Fados de Coimbra com Janita Salomé.

E para iniciar musicalmente este nosso programa de hoje, vamos ficar com os Cantares Populares e a Brigada Vítor Jara, um grupo de Coimbra, e um excerto do álbum Quem Sai aos Seus, de 1981. Primeiro tema, a Brigada Vítor Jara vai nos interpretar um tema dedicado à província do Minho, um solo de cavaquinho.

0: Foi um solo de cavaquinho aqui numa interpretação da Brigada Vítor Jara.
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0: 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Vamos abrir mais uma página neste nosso programa de hoje. Vou ali, já venho, um programa da RDP Internacional que nos vai levar hoje até ao Castelo de Palmela, no distrito de Setúbal.
3: O Castelo de Palmela é um dos melhores miradouros entre os rios Tejo e Sado. Está a 240 metros acima do nível do mar e em dias limpos vê-se Sintra e do outro lado é com facilidade a que se observa Sesimbra e Troia. Em boas condições, a vista alcança o Castelo de Alcácer do Sal e Sines. Tem uma vista quase de 360 graus. Muitos visitantes fazem aqui uma pausa para observar toda a região e contemplar a Serra da Arrábida.
4: A vista é maravilhosa. Acho que é o nosso maior chamariz, convite, não é? À população é realmente subir ao alto e as pessoas poderem dali avistar o mundo inteiro quase, não é? Porque para sul, para norte, para todo lado, temos uma vista inigualável.
3: Além do excelente miradouro no Castelo de Palmela, podemos também fazer uma viagem no tempo através do Museu Municipal e de espaços arqueológicos que revelam a origem do povoamento no tempo dos romanos e a estrutura militar de origem islâmica. São outros motivos de interesse para os visitantes, como acrescenta Maria João Camolas, vereadora de Cultura do município de Palmela.
4: Hoje em dia é um ponto de atratividade para quem nos visite e temos muito também lá para oferecer, desde logo o gabinete dos Gessos, gabinete de estudos da Ordem de Santiago. Temos galerias com muito artesanato relacionado com a região e também a nossa Igreja de Santiago tem muitas exposições ao longo do ano que vale a pena ser visitada.
3: A Igreja de Santiago fazia parte de um convento, é em estilo gótico e é muito bonita. Foi construída no século XV e sofreu muitas alterações. O interior está agora despojado e salienta-se a arca ossário de Dom Jorge, filho ilegítimo do rei Dom João II, último mestre da Ordem de Santiago. Os últimos residentes no castelo foram religiosos que tiraram partido desta magnífica vista até à extinção das ordens em 1834. O antigo convento foi requalificado e é agora uma pousada. É igualmente interessante ver as ruínas da Igreja de Santa Maria. A construção é do século XII, talvez sobre os escombros de uma antiga mesquita, e ficou em ruínas no terremoto de 1755. Em meados do século passado foi seara de trigo. O Castelo de Palmela está classificado como Monumento Nacional.

0: Dança Palmela, uma interpretação aqui de Celina da Piedade.
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0: Rádio Occitanie, programa Lusitânia especial domingo à noite. Continuamos com os artistas portugueses recordistas de vendas de álbuns e de singles. Hoje, Carlos do Carmo, que entre 1964 e 2020 vendeu mais de 5 milhões de discos. Carlos do Carmo, vamos ouvir imediatamente no Bairro Alto.

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0: um clássico do fado, estas Canoas do Tejo, aqui na versão do Carlos do Carmo.
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0: Rádio Occitanie, programa Lusitânia especial, domingo à noite. Continuamos com o Carlos do Carmo, nos artistas portugueses recordistas de vendas. Vamos ouvi-lo agora num excerto do álbum Homem no País, o fado do Cheirinho.

Foi o fado dos Cheirinhos, numa interpretação do Carlos do Carmo. Prosseguimos com mais outro dos seus grandes êxitos, Por Morrer Uma Andorinha.

correr uma andorinha aqui na voz de Carlos do Carmo. Para terminar este espaço dedicado aos artistas portugueses recordistas de vendas de álbuns e de singles, Carlos do Carmo, mais de 5 milhões de exemplares vendidos entre 1964 e 2020. Vamos ouvir o Carlos do Carmo naquele que é também considerado como o hino de Lisboa, Lisboa, Menina e Moça.

0: Carlos do Carmo, Lisboa, menina e moça.
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0: Rádio Occitanie, programa Lusitânia, especial domingo à noite. Os programas em português da Rádio Occitanie, ao sábado de manhã, das 7 às 9, Lusitânia, que tenho o imenso prazer de apresentar. Ao domingo, das 7 às 9, o nosso colega Luís propõe o Olá Portugal. E ao domingo à noite, entre as 20 e as 22, este especial Lusitânia, especial domingo à noite. Prosseguimos com o Tempo das Dálias. No Tempo das Dálias, um programa da RDP Internacional. E hoje, um apontamento sobre quem foi a Severa.
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3: Muito se diz sobre ela, mas de pouco se tem a certeza. Em registros escritos de gente que a conheceu, é referida por diversas razões como alguém que se destacava. Inspirou canções, pinturas, romances e mantém-se como um símbolo do fado, dois séculos depois de ter nascido. Filha de Ana Gertrudes de Porto Alegre e de Severo Manuel de Sousa de Lisboa ou Santarém, há versões contraditórias, Maria Severa Onofriana nasce em 1820. Segundo algumas fontes, nasce em pleno Centro Popular Alfacinha, na Madragoa, mas também há informação de que nasceu nos Anjos, tendo ido depois morar para a Madragoa. Os seus pais ter-se-iam casado em Santarém em 1815, 5 anos antes dela nascer. Consta que o pai seria de etnia cigana e que a mãe, conhecida como a Barbuda, teria deixado Porto Alegre e ido para a capital em busca de melhor sorte. Severa cresce no bairro da Madragoa, lugar onde convivem os palácios e as casas pobres de pescadores e varinas. Calhou-lhe pertencer à zona pobre. Corre que a sua mãe era prostituta e tinha uma taberna onde a pequena Severa talvez tenha começado a cantar e a prostituir-se para ganhar a vida. Diz-se que tinha a profissão da mãe, mas mesmo que fosse somente uma taverneira que entretinha a clientela a cantar, não seria vista como mulher decente. Era, por certo, uma rapariga bela e temperamental que terá tido alguns amantes. Foi através de um deles, Francisco de Paula de Portugal e Castro, conde de Vimioso, que se tornou conhecida de um público mais vasto. Diz-se que ele se rendeu à beleza exótica de Severa e à sua voz, mantendo com ela uma relação amorosa e levando-a a cantar no seu palácio. O poeta Raimundo António de Bulhão Pato conheceu-a, descrevendo-a como, e cito, uma fadista interessantíssima, como nunca a moraria tornará a ter. O jornalista e escritor Luís Xavier Palmeirim refere tê-la visto uma vez, e torno a citar, o bastante para nunca mais me esquecer da esbelta rapariga que tinha lume nos olhos, uma voz plangente e sonora. Severa foi retratada no teatro, no cinema, na pintura e na literatura. Morreu vítima de tuberculose num bordel da Rua do Capelão, frequentado por marujos, sendo sepultada numa vala comum no cemitério do Alto de São João. Corria o ano de 1846 e Severa tinha 26 anos. Há um grande mistério a envolver a sua vida, mas o seu nome perdura como um dos mais fortes símbolos do fado. O escritor Júlio Dantas imortalizou-a no seu livro A Severa, que daria origem ao filme homónimo de José Leitão de Barros, em 1931. Crê-se que durante a sua breve vida teve vários endereços na capital portuguesa, mas Lisboa presta-lhe homenagem em dois bairros. Há uma placa evocativa na Madragoa, no local onde supostamente nasceu, e outra na Moraria, onde terá residido. Esta última foi descerrada por Amália Rodrigues em 1989.
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0: fado de Severa aqui numa interpretação de Francisco José.
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0: Radio Occitanie, programa Lusitânia especial domingo à noite, última página deste nosso programa de hoje, do Choupal até a Lapa, um tema de fados de Coimbra, hoje com Janita Salomé e o álbum Melro de 1993. Janita Salomé, natural do Redondo, Alentejo, distrito de Évora, cantou fado de Coimbra, já que seu pai, que era barbeiro no Redondo, tinha sempre fados de Coimbra para os clientes ouvirem enquanto lhes cortava o cabelo e cortava a barba. Vamos ouvi-lo num primeiro tema, Janita Salomé, Raparigas.

0: Fado do Chopal, aqui numa interpretação de Janita Salomé, um excerto do álbum Melro de 1993.
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0: Rádio Occitânia, programa Lusitânia especial, domingo à noite. Estamos na parte final deste nosso programa de hoje e vamos terminá-lo ainda com Janita Salomé e um excerto também do álbum intitulado Melro, de 1993. Janita Salomé, que canta Fiz uma cova na areia.

0: tema para Flor Bela, aqui na voz de Janita Salomé, mais um excerto do álbum Merlo de 1993.
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0: Rádio Occitânia, programa Lusitânia especial, domingo à noite, final do nosso programa de hoje. Nós cá estaremos no próximo sábado para mais uma emissão Lusitânia. Muito obrigado por nos terem prestado atenção.